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1: You're in love with a psycho and there's nothing you can do about it. Há lá coisa melhor para se ouvir um domingo do que uma frase fofinha como esta, não é? É dos Kasabian que aqui trouxemos, aqui nesta edição do Sunday Brunch de hoje, um programa que acompanha-vos das 11 da manhã até 1 da tarde aos domingos e também da meia-noite às 2 da manhã, de domingo para segunda-feira. Às vezes é bom, temos de repetir, não é? É por aí. É sim senhor, e depois ainda podem ouvir as vezes que quiserem também em podcast na nossa página rclube.pt ao longo desta semana que se avizinha. 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Vamos lá para mais uma hora de música, vamos sim senhor. The Strokes em Going Shopping, depois Franz Ferdinand aqui na Clube. Eu sou o Hugo Simões, esta edição tem a produção do Rodolfo Sousa. E aqui seguimos nós para mais uma hora.

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1: Os WC no seu corpo fato nesta edição do Sunday Brunch. E foi no passado dia 1 de maio, dia do trabalhador, que o artista portuense PZ lançou o seu novo single, de nome 1000 euros por mês. Ainda por cima, uma colaboração com a histórica banda portuguesa Mão Morta. Ora, o PZ, depois do início de percurso assim mais íntimo e focado no universo doméstico, agora traz então este novo tema que abre um lado assim mais político, mais frontal do seu mais recente trabalho, de nome Álbum de Família. E é precisamente o novo tema que vamos escutar por aqui, este 1000 euros por mês, uma canção também de protesto, PZ e os míticos Mão Morta.

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1: Testa de Ferro é o tema dos Cara de Espelho e é um dos temas incluídos também no primeiro álbum de originais, com o mesmo nome, de uma banda que é recente, mas extremamente competente e com elementos que fizeram parte e colaboraram com grandes nomes da música que todos nós conhecemos, como os Gaiteiros de Lisboa, a Naifa, os Diolinda, os Ornatos Violeta. E aqui escutámos então nesta edição do Sunday Brunch. Vamos continuar agora com Manila. E antes que pensem que vamos falar da cidade filipina, não é isso, não é mesmo de todo. Manila é um projeto lisboeta que também tem o seu álbum de estreia lançado o ano passado, onde, como cartão de visita, trouxe este tema que aqui iremos escutar. Chama-se Formigas. Depois há Royal Otis para se escutar. Bom fim de semana. Sunday Brunch aqui ao longo de toda esta hora. Espero contar convosco também. Venham de aí. Bom fim de semana uma vez mais.

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1: Como podem ouvir, nós somos uns verdadeiros devotos, não é? Porque é o domingo de manhã, Sweet Hallelujah, a música de Royal Otis aqui na Clube FM. Lembra também que este programa também está com a reposição agendada para meia-noite, de domingo para segunda-feira. É o Sunday Brunch que por aqui vos acompanha. Vamos continuar agora com mais um avanço também para o novo trabalho dos Bleachers, o chamado Everyone for 10 Minutes. É verdade, os Bleachers de Jack Antonoff acabaram de lançar agora o seu novo single, chama-se I'm Not Joking, novo single que estará presente, tal como outros temas já partilhados, no 5º álbum de estúdio dos Bleachers, com lançamento agendado para o próximo dia 22 de maio. Como tinha dito, o nome do álbum é Everyone for 10 Minutes, então vamos lá escutar este I'm Not Joking, música nova no fim de semana. 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
1: Tie You Down as Aim com Bon Iver. Uma bela escolha para hoje quase fechar o Sunday Brunch, porque ainda vale a pena lembrar aqui duas coisinhas. 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A meu nome e o nome do Rodolfo Sousa, encarregue da produção deste Sunday Brunch de hoje, este programa que vos acompanha aqui aos domingos e que ficará também disponível em podcast ao longo desta semana que se avizinha. Um forte abraço, encontramos 2 a 8 para o final, o mítico Jeff Buckley no seu Grace, Gorillaz e Sparks logo a seguir. Continuação, bom domingo, bom fim de semana.

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0: Rádio Clube, muito bom dia, são 7:30.
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Estas são as primeiras a abrir mais uma emissão das manhãs da Clube FM, segunda-feira, início de mais uma semana. Bem-vindos às manhãs da Rádio Clube, sempre com a energia da Galp. Estamos juntos até às 10h30. Abrimos com Rag & Bone, ouvimos atrás esse Giant. E na abertura mesmo, Teddy Swims e Matt Conn. Agora este Smile, vamos rir para mais um dia. 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

0: Este é o Smile da Lily Allen. Daqui a pouco já vamos ao tempo. Vamos olhar para a previsão do estado do tempo e também as capas dos jornais desta segunda-feira, dia 11 de maio. Estamos na semana que também se assinala o 13 de maio, não é verdade? Esta semaninha.
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0: Entretanto, daqui a pouco olhamos então esta previsão do IPMA. Entretanto, e até lá, este I Like You é de Post Malone na Rádio Clube. Okay.

0: Já estamos a 15 minutinhos das 8 da manhã, amanhã de segunda-feira, na Rádio Clube Música do Post Malone, esta I Like You. Vamos olhar para o tempo, a previsão.
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0: Para já aqui na cidade do Funchal está com boa cara esta segunda-feira, está a começar o dia. 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A previsão do IPMA aponta para períodos de céu muito nublado, no entanto, em toda a região, alguns aguaceiros e o vento vai estar, em geral, fraco a moderado. O Funchal vai ter também semelhantes condições, períodos de céu muito nublado, aguaceiros, em geral, fracos, que podem aparecer, e o vento vai estar também, em geral, fraco. A temperatura máxima para o Funchal hoje são de 21 graus, Ribeira Brava com 20, máxima também no Porto Meniz, 20 graus, São Vicente 21, Machico 20, Porto Santo 20, Lisboa 19, Porto 17.
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Muito bom dia, está no ar mais uma edição das manhãs, cheio de energia para esta semana que está agora a começar. Espero que esteja bem disposto, comece bem esta semana e acabe ainda melhor. Vamos começar mais uma dose de músicas. Daqui a pouco vamos aos jornais. Para já este Stay da Rihanna e depois o Elton John com Dua Lipa.

0: Este é o Cult Heart, é de Dua Lipa com o Elton John, nas manhãs da Clube FM, a 5 minutos das 8. Tenham uma ótima segunda-feira. Olhamos agora os jornais, vamos ver as primeiras páginas.
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0: Os matutinos que já estão nas bancas esta segunda-feira, o Diário de Notícias da Madeira destaca: a região perde 238 funcionários públicos. A SE prepara grande obra na Torre, campismo com fiscalização a mais apertada, também é uma das notícias do Diário, e ainda folclore em risco e arquivos recebem espólios. O Jornal da Madeira tem 200 professores da UMA em situação precária, também 2,6 milhões para limpar estradas está em destaque no jornal. No dia de hoje também pode-se ler: desfile junta clássicos e flores. Vamos aos jornais nacionais. Jornal de notícias: com municípios investem milhões em sistemas de videovigilância. O Diário de Notícias de Lisboa tem: AIMA conclui esta semana a solução de reagrupamento para bebés. O Público: pacote fiscal para a habitação não sai do papel e rendas voltam a disparar no negócios. O título é: guerra provoca corrida às corretoras low cost. São os títulos principais desta segunda-feira. Bom dia, faltam menos de 4 minutos para as 8, não se atrase.
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4: Sejam bem-vindos a mais uma hora das manhãs desta segunda-feira. Passa 3 minutos das 8. Vamos voltar à música. São os melhores hits da cidade para ouvir neste arranque de semana. Tenham um bom dia, boa energia para esta vossa semana que está agora a começar. Damien David é a primeira, depois Harry Styles, Diogo Pissarra e também o Ed Sheeran. É um quarteto de 4 músicas sem conversas pelo meio. Agora, a abrir esta hora.
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11: Olá a todos os ouvintes da Rádio Clube, nós somos os 4 e meia e estamos convosco com todos os madeirenses no ar. 106.

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Muito bom dia. Amanhã de segunda-feira, esta segunda-feira, 11 de maio, vamos ter uma máxima de 21 graus. Daqui a pouco já vou-vos detalhar essa previsão do estado do tempo que vai fazer neste arranque de semana. Tivemos aí na sequência, nas últimas a desfilar, Nice to Meet You de Miles Smith, ainda os 4:30, o Ed Sheeran e o Diogo Pissarra. Daqui a pouco vamos ter as 20 mais da semana. Vem aí agora Kungs. Manhãs de Clube. É esta Never Going Home que chega-nos ou faz-nos chegar até às 8:30. Vamos acordar. Funchal, bom dia. São 8:26. Tenha uma excelente manhã. Vá com atenção aí na estrada. Daqui a pouco também as 20 mais da semana com a Nós Madeira.

0: Este é o Never Going Home dos Kungs nas manhãs da Clube FM.
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0: E para quem já está na estrada, olhos bem abertos, ouvidos na Clube FM, porque agora também vamos olhar para a previsão do estado do tempo que vai fazer hoje. 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Esta segunda-feira vamos ter períodos de céu muito nublado, é à semelhança do que vai acontecer em toda a ilha, inclusive aqui a cidade do Funchal. Aguaceiros que podem aparecer, geralmente fracos, e o vento também fraquinho. Esta segunda-feira vamos ter 21 graus de máxima para o Funchal, 20 na Ribeira Brava, 20 também para o norte, Porto Nis, São Vicente 21, Machique 20, 20 também na Ilha Dourada, no Porto Santo. Lisboa 19 graus, 17 na cidade do Porto, o tempo, uma oferta a Alberto Oculista, leves no preço, precisos na visão. Este dia que se assinala o dia também europeu do melanoma. É também um dia que serve para alertar a população para os perigos que há no excesso da exposição solar. Agora na Rádio Clube, vem aí as 20 mais da semana, é já de seguida, aos comerciais.
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0: Muito bom dia, estamos nas manhãs da Clube FM, sempre com os melhores hits da cidade. Passam já 32 minutos das 8. Tenham uma excelente semana, bom trabalho, boa viagem se vai a conduzir, se precisar de abastecer a viatura. 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Vem aí agora às 20 mais da semana, vá votando aí no seu tema favorito, estamos no início da semana e aproveite para o fazer. É gratuito através do nosso website www.rclub.pt. Lá encontra o separador 20 mais e tem as 20 músicas para ir votando no seu favorito. Para já, duas delas chega aí já de seguida, temos também novidades esta semana. A Aurora Pinto com o Maninho está aí e depois Niall Lauren. E ainda vamos juntar o Nuno Ribeiro e o Juan Republic.
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1: Já estamos a 2 minutos das 9. Muito bom dia. Amanhã, segunda-feira, 11 de maio, música a rodar na Clube FM. Tivemos aí também o Já Tua, Lady Gaga e One Republic. Uma boa semana a todos. Vá com atenção na estrada. Já há alguma chuvinha também na cidade do Funchal. Agora, Nice to Meet You dos Imagine Dragons. Eu volto já a seguir às 9. Até já.

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2: Rádio Clube, bom dia, são 9 horas e 1 minuto.
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2: E já estamos de volta nesta manhã de segunda-feira, dia 11 de maio, na Rádio da Capital. As manhãs do clube sempre cheias de energia, com a Galp, é assim. E agora com o Reni Fuego, que vai abrir esse bem disposto. Depois Milo, ainda passa aí também Luís Capaldi e Justin Bieber. Nesta hora vamos ter notícias. Às 9h30 atualizamos o essencial da informação. Neste arranque de semana, tenham um bom dia. Estão previstos máximas de 21 graus para o Funchal.
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0: Este é o som de Michael Jackson nas manhãs da Clube FM. Bom dia, boa semana, segunda-feira, dia 11 de maio. Na Rádio Clube também o Aragão. E aí esteve também Justin Bieber e ainda música de Lois Capaldi. Agora são 9h31, temos notícias. Vamos ao essencial da informação.
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4: A estratégia alimentar semear do município do Funchal é finalista dos prémios Arespa 2026 na categoria Destino Revelação, a par dos municípios de Águeda, Rio Maior, Setúbal e Leiria, reforçando uma vez mais o reconhecimento nacional do trabalho desenvolvido na área da sustentabilidade e promoção alimentar. As votações decorrem até o dia 20 deste mês, podendo o público participar através da plataforma oficial dos prémios. Os vencedores serão anunciados na gala que terá lugar a 19 de junho, no Casino do Estoril. A vereadora Helena Leal, com o pluro da saúde e da educação, citada num comunicado da autarquia, sublinha que esta candidatura do Funchal destaca-se pelo trabalho desenvolvido através da estratégia semear, que promove a literacia alimentar junto da população através de atividades educativas, eventos e diversas ações de sensibilização. Entre boas práticas apresentadas, já destacam-se a valorização do património rural, o incentivo ao consumo de produtos locais e a promoção do turismo sustentável. A autarca salienta ainda que o projeto assume também um papel relevante na preservação dos modos de produção tradicionais, contribuindo para a proteção ambiental e para a promoção de estilos de vida mais saudáveis, reforçando a candidatura a este prestigiado prémio. A Câmara do Funchal recorda que a estratégia semear já foi distinguida anteriormente com o prémio Projeto Ano 2025 na categoria de Nutrição Comunitária e Saúde Pública, atribuído pela revista Viver Saudável, e recebeu ainda o selo de ouro da Rede Nacional para a Alimentação Equilibrada e Sustentável, a mais elevada distinção nesta área. No desporto, futebol, o Nacional quer garantir a permanência nos Açores. O emblema da Chopana visita esta segunda-feira o Santa Clara, julga contar para a penúltima ronda da Primeira Liga, uma partida em que a formação de Tiago Margarido pode, de uma vez por todas, arrumar a questão da permanência. O jogo está agendado para as 20h15. Os madeirenses podem ainda pensar em outro desafio para este jogo, superar os 34 pontos conquistados na temporada passada. O treinador dos Alvinegros referiu, no lançamento do encontro, que a equipa vai entrar dentro de campo com um espírito ganhador.
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0: E já estamos de volta à música. Bom dia, boa semana. Faltam 25 minutos para as 10, tivemos notícias. Agora Eminem, esta Houdini, a primeira, depois Metro Boomin com The Weeknd e ainda os Hurts.

0: Esta é a segunda-feira, custa mais, é mais uma semaninha pela frente. Esta a rodar é de Purple Disco Machine, Mozart, este Wonderful Life, 15 minutos para as 10.
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0: E vamos olhar para os jornais, vamos ver aqui as manchetes desta segunda-feira. A região perde 238 funcionários públicos, é o título principal do Diário de Notícias da Madeira. Temos também Sé prepara grande obra na Torre e ainda campismo com fiscalização apertada. É um dos títulos também que está nesta primeira página do Diário. O Jornal da Madeira tem 200 professores da UMA em situação precária, desfile junto a clássicos e flores. E temos também 2,6 milhões para limpar as estradas no Jornal da Madeira de hoje. Passamos aos diários nacionais. Jornal de Notícias, com municípios investem milhões em sistemas de videovigilância. Temos o Diário de Notícias de Lisboa, a dar destaque a AIMA, conclui esta semana a solução de reagrupamento para bebés. O público pacote fiscal para a habitação não sai do papel e rendas voltam a disparar. E o Negócios hoje destaca a guerra provoca corrida às corretoras low cost. Está assim, visto os principais títulos dos jornais desta segunda-feira.
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0: Esta é uma das 20 mais da semana, é dos BTS, esta chama-se Swim. E tivemos aí também uma novidade que está também nas mais tocadas desta semana com a Nós Madeira. Ouvimos Gente Aberta da Marisa Liz e Camané. Estamos a 5 minutos, nem tanto, das 10 da manhã, manhã de segunda-feira, 11 de maio. Espero já que tenham uma boa semana, bom trabalho. Obrigado por estar com a Rádio Clube. Através da net também podem nos ouvir em www.rclub.pt. A seguir vem o Strain.
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0: É o Carrossel em andamento até às 10h30. Train, Hey Soul Sister. Eu volto já a seguir às 10h.

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6: E já estamos de volta para mais uma horinha e mais meia hora da emissão de hoje das manhãs da Clube FM. Estamos neste arranque de semana. Espero desde já que tenha uma bela semana. Bom trabalho. Hoje assinala-se o Dia Europeu do Melanoma. Como sabem, é uma situação, uma patologia, uma situação grave até de saúde, e serve este Dia Europeu do Melanoma para alertar a população para os perigos que é a grande exposição solar, a exposição solar excessiva e também as causas, o malefício que tem e que pode originar na pele. Portanto, vem aí o verão, comecem a pensar em terem alguns cuidados, porque não acontece só aos outros. Para já, vamos começar esta hora em termos de playlist com Benson Boone. Ele está aí a abrir com Mystical Magical. Depois vem o Afonso de Brás e o Professor Green com Emily Sander. São as primeiras desta hora. Já sabe que às 10h30 começa a revolta do vinil, os grandes clássicos da Clube FM com Miguel Sousa.

Acho que é uma música que diz tudo aquilo que queremos também dizer. Read All About It, Professor Green, nas manhãs da Clube FM, na abertura de mais uma sessão, neste caso a última hora desta sessão, desta hora das manhãs e desta emissão de segunda-feira. Estamos em início de semana, isto à segunda-feira custa mais, mas vá a coragem, meus amigos. Tenham uma bela semana, bom trabalho, que vos corra bem. Músicas também de Afonso do Brás e Benson Boone na abertura desta sequência. Vem aí São Pedro. 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Quero dizer, também já não falta muito para os Santos Populares, já é para o mês que vem que começa. São Pedro, tradição.

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Este é o som de Prime Circle nas manhãs da Clube FM. She always gets what she wants. Prime Circle nas manhãs da Clube, também São Pedro. Entretanto, vamos daqui a pouco às 20 mais da semana. Até lá, fica este Feel It Still Portugal, The Man, na Clube FM. Tenha uma excelente semana. Bom trabalho.

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0: meio-dia
1: e 8.
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8: Meio-dia e 33.
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0: 27.
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3: A Estratégia Alimentar Semear do município do Funchal é finalista dos Prémios Arespa 2026 na categoria Destino Revelação, a par dos municípios de Águeda, Rio Maior, Setúbal e Leiria, reforçando uma vez mais o reconhecimento nacional do trabalho desenvolvido na área da sustentabilidade e promoção alimentar. As votações decorrem até o dia 20 deste mês, podendo o público participar através da plataforma oficial dos prémios. Os vencedores serão anunciados na gala que terá lugar a 19 de junho no Casino do Estoril. A vereadora Helena Leal, com o Pluro da Saúde e da Educação, citada num comunicado da autarquia, sublinha que esta candidatura do Funchal destaca-se pelo trabalho desenvolvido através da Estratégia Semear, que promove a literacia alimentar junto da população através de atividades educativas, eventos e diversas ações de sensibilização. Entre boas práticas apresentadas, já destacam-se a valorização do património rural, o incentivo ao consumo de produtos locais e a promoção do turismo sustentável. A autarca salienta ainda que o projeto assume também um papel relevante na preservação dos modos de produção tradicionais, contribuindo para a proteção ambiental e para a promoção de estilos de vida mais saudáveis, reforçando a candidatura a este prestigiado prémio. A Câmara do Funchal recorda que a Estratégia Semear já foi distinguida anteriormente com o prémio Projeto Ano 2025 na categoria de Nutrição Comunitária e Saúde Pública, atribuído pela revista Viver Saudável, e recebeu ainda o selo de ouro da Rede Nacional para a Alimentação Equilibrada e Sustentável, a mais elevada distinção nesta área. No desporto, futebol, o Nacional quer garantir a permanência nos Açores. O emblema da Chopana visita esta segunda-feira o Santa Clara, jogo a contar para a penúltima ronda da Primeira Liga, uma partida em que a formação de Tiago Margarido pode, de uma vez por todas, arrumar a questão da permanência. O jogo está agendado para as 20h15. Os madeirenses podem ainda pensar em outro desafio para este jogo, superar os 34 pontos conquistados na temporada passada. O treinador dos Alvinegros referiu, no lançamento do encontro, que a equipa vai entrar dentro de campo com um espírito ganhador.
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2: 19 graus.
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0: São 14 horas.
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1: A seguir ao almoço, nada melhor que um belo cafezinho, não é? A miúda do café com os Amor Eletro. Tarde segunda-feira, bom início de semana, este é a Clube. Bem, e a partir de agora, a seguir ao almoço, também até às 5 podem contar com esta que é a Vitamina C, um programa que acompanha-vos de segunda a sexta-feira, sendo que contamos também com o alto apoio da Imobiliária Prédio Clube. 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A todos uma muito boa tarde. Seguimos juntos até às 5 aqui na Clube FM. E um obrigado também por estar connosco nesta tarde. Obrigado pela Prédio Clube por estar connosco nesta tarde. E obrigado à melhor música por estar connosco nesta tarde. Noble, ele é português. Chama-se Call You Again, este tema. Depois, os Expensive Soul. Venho daí, seguimos juntos na tarde. 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
1: Começar a semana logo com uma das minhas bandas favoritas é, de facto, extremamente agradável. Música dos Depeche Mode, chama-se Enjoy the Silence, uma das faixas do trabalho Violator. Entretanto, hoje, segunda-feira, lembramos também que temos aqui, numa machine, duas datas comemorativas. E vamos falar um bocadinho sobre elas ao longo desta tarde. Hoje celebra-se o Dia Europeu do Melanoma e é também o Dia Mundial da Consciencialização do Ego. Datas comemorativas, sobre o qual teremos a oportunidade de falar ainda durante esta hora. Por enquanto, continuamos, claro, com a melhor música na Clube FM. Os Muse dão-nos os seus Undisclosed Desires. Depois, Dominic Fike, aqui na tarde da vossa rádio. Boa tarde, fiquem bem, boa semana. Esta é a Vitamina C.

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0: Que bom, não é? Começar aqui esta tarde praticamente ainda com esta música do Benson Boone, este Beautiful Things. Hoje celebramos também o Dia Mundial da Consciencialização do Ego. Ora, o que é que isto quer dizer? O objetivo deste dia é lembrar que um ego excessivo pode levar a conflitos nos relacionamentos, falta de empatia, estresse e ansiedade, preconceito e discriminação, manipulação e agressividade. E hoje o objetivo é promover a meditação e a autorreflexão para promover também o próprio o autoconhecimento, não é? Porque geralmente, com o passar dos anos, isto também vai ajudando um bocadinho, supostamente, para que a pessoa tenha mais consciência de si própria. Mas este é um dia de autoconsciência e de facto é importante lembrar, sem dúvida. Bem, voltamos já de seguida com as 20 mais. Temos Marisa Liz com Camané, Gente Aberta, e também Aurora Pinto com Maninho, na nova lista das 20 mais da Clube FM.
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1: 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Ele é madeirense, é um dos artistas em ascensão, chama-se Zarco e aqui trouxe com Late este 1, 2, 3, música de produção nacional na Clube FM. Hoje, segunda-feira, celebramos também e falamos sobre o Dia Europeu do Melanoma, uma data que surgiu em Portugal em 1999. E é um dia que visa alertar a população para os perigos da exposição solar excessiva e os malefícios que esta pode originar na pele. O melanoma, que é o tipo de cancro de pele mais grave, todos os anos surge mais de 10 mil novos casos de melanoma em Portugal. Porque isto ficar todo moreno é muito bonito, mas é preciso que seja gradual ao longo do verão e que, então, o uso do protetor solar é, de facto, uma das grandes formas de se proteger, então, também a sua pele. Portanto, fica também aqui a informação, sempre importante, a lembrança deste dia, numa altura em que estamos também já na viragem da primavera para o verão, não é? Boa tarde com a Clube FM, segue-se a música da Cláudia Pascoal, depois temos Peruca. 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

0: A senhora Holly Humberstone, neste To Love Somebody, é uma das canções deste ano que, de facto, é muito boa de se escutar. Uma boa tarde, boa viagem. Entrou daqui um bocadinho às 3 da tarde. Então já sabem que estão bem três aqui com a vossa rádio, portanto, aproveitem já para ficar ligados. Esta é a Vitamina C, que tem um C de casa da Prédio Clube. 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Vamos aqui continuar com a música mais duas para nos levar até à hora certa. Dermot Kennedy neste Refugee. Boa tarde, boa semana, seguimos juntos.
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1: 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Amar pela metade é a canção da dupla Kalema no regresso à música. Primeira canção, depois da hora certa. Seguimos nesta Vitamina C, aqui para mais uma hora. E a todos uma muito boa tarde, boa semana. 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Temos aqui Gonçalo Malafaia, depois os Descendentes, na tarde da Clube FM.

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1: Para nos acompanhar e aconchegar uma segunda-feira, nada melhor do que canções como esta, não é? Conan Gray com este Door aqui na vossa Clube. Faz hoje 35 anos que os Roxette conseguiram ter então uma das suas canções, o tema Joyride, a chegar ao topo da tabela de vendas nos Estados Unidos da América. Na altura, a canção que tinha sido inspirada numa entrevista entre o Paul McCartney e o John Lennon, onde o Paul McCartney disse que escrever canções para o John Lennon tem sido uma joyride, uma coisa, um passeio divertido, né? Por aí. E assim nasceu o nome desta canção dos suecos Roxette. Lembram-se? Faz 35 anos que esta canção chegou hoje, então ao número 1 do Top Vendas nos Estados Unidos da América.
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0: Know All I Saw e também Nico & Vince na Clube FM. E para quem quer saber quais é que são todas as 20 melhores do momento, a nova lista já está disponível, as 20 mais da Clube FM, e está disponível nas nossas redes sociais. Dê lá um saltinho. Já seguimos ter dois temas da lista desta semana. Uma das canções que temos para ouvir de seguida é do Niall Horan, que é uma das entradas. Entrou diretamente para o número 19, depois segue-se Olivia Dean, que está no número 6 esta semana e perdeu um lugar em relação à última contagem. Podem também já votar em rclube.pt.
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1: A semana está a começar, mas são muitas as propostas que decorrem ao longo de toda esta semana, toda a próxima semana, todo este mês, por causa da Festa da Flor. E lembrando então que este ano, pela primeira vez, com não um, mas dois incríveis. O próximo acontece no próximo domingo, sendo claro, com os habituais carros alegóricos decorados com flores, e na Avenida do Mar fica o convite para desfrutar desta iniciativa. Isto para o domingo, mas sabem também que se der um pulinho até à Quinta Magnólia, no sábado e no domingo vão poder assistir ao Madeira Flower Collection, que tem como objetivo promover o setor da moda regional e estabelecer também estilistas de moda através da exibição das suas criações temáticas. 10 criadores apresentarão 3 das suas criações com temas florais na passarela e depois do show os figurinos estarão expostos no público até ao final do festival. Portanto, aproveita também durante o fim de semana para dar um pulinho até à Quinta Magnólia, aos jardins da Quinta Magnólia. Na tarde da Clube segue música, seguem propostas, que maravilha. Boa semana, aqui está Richie Campbell com Slow J.

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1: Sentir saudade, música em português, cura com Bia Caboz, que bela dupla. A seguir vamos ter uma outra dupla que é com o Argir e a Ana Moura. Fiquem ligados, esta é a Vitamina C convosco até às 5, também com C de Casa da Prédio Clube Imobiliária, que a vossa espera está aqui no Funchal. 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O nosso apoio até às 5. Agora sim, vamos à música. Temos aqui mais duas para ouvir ao encontro das 4. Venham daí, boa semana.

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1: O teu nome, o Miguel Gameiro e também a Marisa. E é tarde na Clube FM que começa então aqui mais uma hora e começa da melhor forma com esta bela produção nacional. 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É o nosso apoio até às 5 aqui na Clube FM. Na música vamos continuar muito bem, temos os Bandidos do Canto, lembrando que amanhã disputa-se a primeira semifinal e os Bandidos do Canto irão representar Portugal. Esta que ouvimos aqui chama-se Bairro das Flores. É precisamente o tema que nos representará. Vamos ouvir. Eu escrevi...

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1: Tonight, os Riemann na Clube FM. Não é tonight, mas é na próxima sexta-feira que começa a Festa da Cebola para os lados do Caniço. É verdade, o Caniço a receber então a Festa da Cebola de 15 a 17 de maio. É dedicado a um dos produtos locais mais tradicionais aqui da ilha, a famosa cebola caniceira, o evento que destaca a importância para a economia local e mantém, claro, uma forte ligação com o património rural e as tradições agrícolas aqui da Madeira. Fica já a proposta para neste caso, na próxima sexta-feira, esta semana, mas no final desta semana. Abertura que terá lugar a partir das 19 horas da próxima sexta-feira. Na tarde segue a música, Carlos Santana, Jennifer Lopez, Baby Bears, também os Kaiser Chiefs por aqui.

0: Dance the Night, Dua Lipa na Clube FM. Então e que tal? Já conhecem a nova lista das 20 mais da Clube FM? Olha que já está na íntegra disponível nas nossas redes sociais. E posso dizer-vos que a seguir vamos ter para ouvir a número 1 desta semana. Começamos com o número 2, que é do Zarco, chama-se Armadura. Uma canção que esteve durante 9 semanas consecutivas a liderar a tabela. Mas agora já lá vão 2 semanas consecutivas no número 1, a nova música do Martin Garrix. E vão poder ouvir também já a seguir as 20 mais da Clube, que já estão para votação em rclube.pt.
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1: Um tema que nos fez voar no tempo, entre aspas, este esquecia o nome das coisas. E se eu vos dissesse que na Coreia do Sul, os sul-coreanos nestes dias andam completamente loucos, no bom sentido, com o papel higiênico do Pokémon. É verdade, mas andam a comprar daquilo que é um fartote. E a juntar isto tudo, se eu vos dissesse ainda que a marca responsável pela criação do papel higiênico do Pokémon é portuguesa, é a Renova. Isto é mesmo verdade. Portanto, aliás, e nós portugueses, realmente, depois da pandemia, dá para nos apercebermos que havia aqui uma relação especial entre os portugueses e o papel higiênico, não é? Curiosamente, são os mesmos, se calhar, muito hoje em dia, dizem que o bidé não serve para nada. Ok, vamos continuar? Vamos, sim, senhor. Mas olha, aquilo que eu vos disse do Pokémon é mesmo verdade também. Os sul-coreanos andam completamente loucos com o papel higiênico do Pokémon. Está certo. Aqui, Rio d'Água, o Sírio e Gisela João.

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É música que nos leva às pistas de dança de outros tempos. Shed My Skin, o tema de D-Note. A seguir vamos ter também umas quantas notas musicais, mas é na companhia... Mas são musicais, não é? Pessoal queria notas, mas eram outras, mas pronto. É na hora de ponta. Chega o Vítor Brito às 5 para o regresso a casa de hoje, claro. Até às 8 convosco. Estão em ótima companhia. Neste início de semana também por aqui. 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Segue-se música de Solo Music. Falando em recordar, a seguir temos Body Rockers. Certamente lembram-se. São os melhores hits da cidade por aqui. Boa semana.

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7: 17:48.
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0: Aí está quase o final. Alex Warren e Joe Jonas, Burning Down, aqui nesta tarde de segunda-feira. Bom final de tarde, faz uma boa viagem ao som das músicas que tu gostas aqui na Cintura-Sos.8. Já sabes, com a hora de ponta até às 8 da noite. 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Continuam as músicas que gostas também para continuares a ouvir online em rclub.pt ou até mesmo na posição 293 da Nós Madeira. De que nada, chega-nos Siena Spyro com Material Lover.
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Música nova no teu regresso para casa nesta tarde de segunda-feira. Quem diria que ia estar solo agora, não é? Quase no final, tal comprometido, Sienna Spyro, Material Lover, a se fazer ouvir aqui em 102.8, online também em rclube.pt ou até mesmo na posição 293 da Nós Madeira, para além da frequência habitual 102.8. Isso já sabes, não é? Tem uma boa segunda-feira. Por cá, sempre com as músicas que gostas. Hoje é dia europeu do melanoma e também dia mundial da consciencialização do ego. O que é que será isto? São coisas para saberes ao longo deste Hora de Ponta desta segunda-feira. Para já aí vem Callum Scott and Steady para ficares comigo aqui até às 8 da noite. Bom final de tarde.

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0: isso mesmo, chama-se Side Effects Zane, a passar aqui na Clube FM depois de Aragão e Mariana Pereira com Amor de Agosto. Agosto está longe, o tempo também não convida, mas já te conto como é que vai estar o tempo amanhã, terça-feira.
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0: Para amanhã, o Instituto Português do Mar e da Atmosfera prevê uma terça-feira com períodos de céu muito nublado. Há também a possibilidade de ocorrência de aguaceiros fracos e dispersos, em especial a partir da tarde. Já na região do Funchal, conta com períodos de céu muito nublado, possibilidade de ocorrência de aguaceiros fracos e dispersos, em especial a partir da tarde. Quanto às temperaturas para amanhã, terça-feira, nada de muito diferente. Máxima de 20 graus para o Funchal, 21 para o Porto Santo. As mínimas começam nos 15 graus em ambas as ilhas. É assim que vai estar o tempo amanhã, terça-feira.
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0: É uma das cooperações nesta tarde de segunda-feira. Pink, All I Know, So Far, e o que eu sei e te posso contar é que a tabela das 20 mais da semana foi atualizada este fim de semana pela Nelly Fabrício no 20 mais compacto. Ou seja, há a tabela refrescada. Todas as 20 músicas estão à espera do teu voto. Já sabes o que tens a fazer? Passa em rclube.pt no separador das 20 mais da semana. Elas estão lá à tua espera para já. Ficamos com duas que nos acompanham esta semana.
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0: São os BTS aqui nas 20 mais da semana com este swim lá atrásinho da Marisa Liz e Camané, o visto de gente aberta. E estão abertas as votações para mais uma semana nas 20 mais da semana em rclube.pt. Já sabes o que tens a fazer, passa por lá e vota.
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3: 18:44.
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0: Nem mais, de 16 minutos para as 7, Rita Rocha, Diogo Pissarra, um do outro.
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Joana Almeirante, aqui nesta tarde de segunda-feira. Soamos todas iguais, umas mais do que outras, não é? Bom final de tarde com a 102.8, já sabes, até às 8 da noite. Também em rclube.pt ou até mesmo na posição 293 da Noz Madeira. 10 minutos para as 7, na última hora vou estar aqui com a Raquel Sousa, mais uma das formandas do workshop de apresentadores em rádio. Até fico gago. Para já, são Rolling Stones in the Stars. Boa tarde.

É mais uma das recuperações nesta tarde de segunda-feira. Bom final de tarde. Faz uma boa viagem quase no final. Check it out. São os Florence and the Machine a passar aqui na Clube FM até às 8 com uma hora de ponta. 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Até às 7 da tarde, ao som de Luís Capaldi. Stay Love. Bom final de tarde.

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0: Aí está na abertura desta última hora de Hora da Ponta, Free Sky Silent Treatment. Por cá, o tratamento não vai ser silencioso. Temos as músicas que gostas para vir aqui até às 8 da noite. E para já não estou sozinho. Estou aqui com a Raquel Sousa, formanda do workshop de apresentadores de rádio. Olá, viva Raquel.
1: Olá, viva Vítor. É com muito gosto que eu estou aqui contigo. Olá, boa tarde. Tu que estás aí ligado à Rádio Clube, mantém-te ligado porque o Vítor está aqui com uma boa onda.
0: Exatamente, o Vítor e a Raquel até às 8 da noite, para já com o Vítor Clay, abalo psicológico. Bom final de tarde. Já sei que

0: final da tarde, faz uma boa viagem à toa aí, vizinho, já não saio da Trazali, Understand the Love Somebody. Raquel, é músicas assim que tornam o trânsito mais calmo e tranquilo, não é?
1: Sem dúvida, sabes, por vezes damos por nós estressados porque saímos um bocadinho mais tarde de casa e pegamos com todos à nossa volta, achamos que eles estão lentos, o semáforo não muda. E quando ligamos a rádio clube e ouvimos aquela música, nos identificamos com algum momento mais tranquilo, as coisas correm muito melhor.
0: Exatamente, e vão correr sempre bem até às 8 da noite, daqui a nada com o Will Armex aqui na Clube FM.
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0: É a música que te acompanha nesta tarde soalheira de segunda-feira. Bom arranque de semana. Will Armax aqui na Clube FM. Esta até a Raquel aprendeu a cantar muito depressa, não é?
1: É verdade. Lá, lá, lá. É uma música que tu podes cantar, estejas feliz, estejas chateado. Diz o lá, lá, lá à tua maneira. Mas quem canta mesmo bem esta música é o nosso Vítor Brites. Vítor, dá-nos essa honra.
0: É o lá, lá, lá, lá. É o lá, lá, lá. Até às 8 da noite, as músicas que gostas aqui na Clube FM, agora com os Maroon 5, música nova. Esta chama-se Heroine e já toca aqui.

0: Quase no final, Bruno Mars, I Just Might, a passar por cá nesta tarde de segunda-feira. Agora, o tempo é que no... Raquel.
1: Opa, Vítor, vai ver se chove lá fora.
0: E vou, com todo o gosto. Vamos lá saber como é que vai estar o tempo amanhã, terça-feira.
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0: Para amanhã, o Instituto Português do Mar e da Atmosfera prevê uma terça-feira com períodos de céu muito nublado, também com a possibilidade de aquecimento de águas seres fracos e dispersos, em especial a partir da tarde. Já na região do Funchal, conta com períodos de céu muito nublado, há também a possibilidade de aquecimento de águas seres fracos e dispersos, em especial a partir da tarde. Quanto às temperaturas para amanhã, a máxima é de 20 graus para o Funchal, 21 para Porto Santo, as mínimas começam nos 15 graus em ambas as ilhas. É assim que vai estar o tempo amanhã. Terça-feira.
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0: As músicas que gostas aqui nesta tarde de segunda-feira, Tame Impala e Lil Yachty, Breathe Deeper. Há mais para ouvir aqui neste teu regresso para casa. Raquel, o que é que vai ser agora?
1: E agora vamos ouvir as 20 mais...
0: Da semana. Exatamente, duas daquelas que tu podes votar em rclube.pt. Começam com Júlia Mestre, que tal como tu, também está a fim de verão. Estamos todos, na verdade, do verão e da primavera, que estando assim um tanto quanto intermitente. Essa é que é essa.
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0: assim, duas das nossas 20 mais da semana, David Fonseca, nada a perder. Lá atrás ainda, Júlia Mestre, a fim de verão. Estamos todos a fim do verão, da primavera, que está intermitente. Há de chegar com certeza, não é amanhã ainda. Não é amanhã, já que está prevista alguma chuva. O que não tens nada a perder é em votar nas tuas músicas favoritas das 20 mais da semana. Passa em rclube.pt.
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0: Ai, agora até baralhei isto tudo, na verdade. Só os que tu gostas aqui em 106.8. Para já está aqui comigo também Paula Lourenço, que no fundo é quem traz estes workshops de apresentar em rádio, que está aqui também connosco, já que a Raquel é a nossa última formanda a passar aqui na 106.8. Olá, viva, muito boa tarde, Paula.
4: Olá, viva. Isto é para agradecer assim muito rapidamente, primeiro a ti, que tiveste a paciência, que tens a calma e tens sempre tempo e disponibilidade.
0: Eu sou o Gandhi agora.
4: É Gandhi. Tens sempre a disponibilidade para fazeres esta parte prática das formandos, dos formandos que aqui vêm depois de fazerem a parte teórica, que, como todos os que têm acompanhado os cartazes e têm acompanhado as nossas edições, que já tivemos 4 edições, a parte teórica é sempre no estúdio do Paulo Ferraz, a quem eu agradeço profundamente, porque ele está sempre disponível para nós, dispõe e disponibiliza aquele fantástico estúdio e às vezes faz-nos umas surpresas, que é tocar com o Luís Nunes por aí fora, que são momentos únicos que nós temos. Com aquele piano sujo, que é uma magia tremenda. Mas ele tem sido uma pessoa fantástica. E depois tenho que agradecer, obviamente, aqui ao coordenador das rádios Madeira, que é o Miguel Sousa, a quem eu mando um grande abraço, porque ele tem sido fantástico para estar sempre também disponível para nós podermos ter aqui estes momentos da parte prática, que são os momentos em que fica assim a Raquel assim a olhar com ar muito sério para mim, mas ela está-se a sair muito bem. Eu tenho imenso orgulho no trabalho que nós estamos a fazer, tu especialmente aqui, e temos que também falar, obviamente, de outra pessoa que vai lá também na parte teórica, que é o José Duarte, que é o fundador da Rádio Ginga, alô, alô, e também tem dado sempre imensa ajuda. Por isso, esta é a última edição, que nós só fazemos uma edição por ano, porque nós não temos realmente mais capacidade para tal, mas dar os parabéns aos formandos desta 4ª edição, que foram fantásticos, agradecer profundamente aqui à Rádio Clube, agradecer ao Paulo Ferraz, ao José Duarte e, por último, a ti, que estás sempre disponível. Muito obrigada.
0: Exatamente, e sempre às ordens. Mais informações sobre futuros workshops é só passar na página do Percursos da Voz, ou então podem sempre enviar os e-mails para comunicacãoevoz70@gmail.com. Fácil, não é?
4: Também. E também no próprio site tem lá, podem contactar.
0: Exatamente. Muito obrigado, Paula.
4: Eu é que agradeço. Obrigada.
0: Vamos à música, são os MGMT aqui com este Kids.

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1: O preço das casas na Madeira subiu 11,3% em abril face ao mesmo mês do ano passado, informa o Idealista, com base no seu índice de preços, no qual comprar casa na Madeira tinha um custo de 3.725 euros por metro quadrado no final do mês passado, tendo em conta o valor mediano. Já a variação trimestral foi negativa de 1 ponto percentual. Entre os concelhos, a maior subida anual foi registada em Santana, 28,8%, destacando-se claramente do conjunto analisado. Seguem-se a Calheta, 18,1%, Câmara de Lobos, 14,1% e Santa Cruz, com 12,1 pontos percentuais. O Funchal apresentou uma valorização anual de 9,6%, enquanto a Ponta do Sol testou uma subida mais moderada de 4,7%. No ranking dos preços medianos por metro quadrado, a Calheta continua a ser o município mais caro para comprar casa, com 4.066 euros por metro quadrado. Segue-se o Funchal, 3.939 e a Ponta do Sol, 3.308. Logo depois surge em Santa Cruz, com 2.982 euros por metro quadrado, e Câmara de Lobos, com 2.935. A Presidente do PS alertou o Representante da República para a necessidade de uma maior atenção prática política na região, manifestando a sua preocupação com a falta de respeito parlamentar pelas propostas apresentadas pelos vários partidos, que são simplesmente chumbadas pela sua proveniência e não pelo seu conteúdo. À saída de uma audiência para a apresentação de cumprimentos ao juiz desembargador Paulo Barreto, que iniciou recentemente as suas funções, Célia Pessegueira apontou o facto de uma boa parte daquela que poderia ser a produção legislativa da Assembleia Regional ficar pelo caminho. Como referiu, as propostas que chegam para a promulgação do Representante da República são muito poucas, pois trata-se apenas daquilo que o PSD entende fazer aprovar juntamente com o CDS. Célia Pessegueira transmitiu ainda um apelo para ser dirigido ao Presidente da República, de modo a que, na sua deslocação à região, a 12 de junho, possa reunir-se com todos os partidos com representação parlamentar.
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1: 17 graus. 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